9:14.

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11:48.

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0: Meia-noite 55.
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0: 1,51.
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1: Eu sou o Cabra.
0: Felicidades aí pra todos, tá?
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2: 5-9.
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0: 534.
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0: Olha só da família, para uma tia, mãe da nossa amiga, da Simona, né? Ela de Valparaíso, ela que tá internada aqui no hospital, no lugar de pé. Deus abençoe que ela vai ficar boa. Já, já, viu, dona Iraci? Então a dona Mimi escreveu, a dona Mimi vai interpretar para nós com muito carinho a oração da família.
1: Bom dia. Sabe, no livro de Deus, lá em Isaías 60, versículo 22, tem uma promessa de Deus para mim e para você. Então escute essa promessa, um versículo que diz assim: no tempo certo, eu, Senhor, farei acontecer. Deus está falando de tempo novamente com a gente, né? Que lindo. Bom dia para você. Bom dia, Pai. Estou aqui, Senhor, para te dar graças por tudo, por este novo dia e por tua permissão estarmos em mais um momento de oração, meu Deus. Pela noite tranquila que o Senhor nos deu, por nos proteger e nos abençoar com saúde, e também de cuidar, Senhor, daqueles que estão doentes e precisando de milagre e precisando de teus cuidados. Mais uma vez, a mensagem tua a nós hoje é sobre o tempo. Sim, o tempo determinado e certo que o Senhor tem para cada um de nós. Tem outra palavra, Deus, lá no livro de Eclesiastes 3, versículo 11, que diz assim: tudo fez formoso em seu tempo. Essa é a sua forma de trabalhar. Nos revelando que conheces o processo antes mesmo de nos mostrar o seu propósito. Sim, o seu propósito a cada um de nós, pois trabalhas em detalhes que muitas vezes, Pai, não conseguimos compreender. E assim vai preparando nosso coração para aquilo que está por vir. E nos fala que no tempo certo o Senhor fará então acontecer. Então, Pai, ainda orando, e nesta oração te peço que nos dê esse coração manso e sábio, confiante em ti, que sabes exatamente, com toda certeza, onde está nos conduzindo nessa jornada. Dê força ao cansado, Pai. Aquele que ainda não compreendeu a esperar no tempo precioso. Sim, Pai, no teu precioso tempo, um coração paciente e cheio de fé. Nós aprendemos, Pai, que tudo que o Senhor permite tem um tempo, um propósito. Amém. Oramos em nome de Jesus. Bom dia, meu Deus. Bom dia, Pai. Bom dia para você. Que Deus te abençoe. E aprenda mesmo, tudo que Deus permite tem propósito. Mesmo que o seu coração ainda não entende, confie no tempo dele. O que hoje te parece demora, amanhã pode ser a sua resposta. Bom dia, beijo no coração, Deus abençoe você e toda a sua família.

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5: O surto de sarampo em Campos Lindos, no Tocantins, foi encerrado em dezembro de 2025, após 12 semanas sem novos casos da mesma cadeia de transmissão. Mesmo assim, o risco permanece. Dos 38 casos confirmados aqui no Brasil em 2025, 25 deles foram registrados no Tocantins. A recomendação é manter, pelo menos, 95% de cobertura com as duas doses da vacina. Quem não sabe se está imunizado deve procurar uma unidade de saúde. Os principais sintomas são febre, tosse, coriza, conjuntivite e manchas vermelhas pelo corpo. Em caso de suspeita, procure atendimento médico. Mara Santos para a Unitins FM.

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Agora é só mais 20. 6 horas e 12 minutos.

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0: roupa do seu recado. Meu amigo Mário Renato, fala,
1: bom dia, minha amiga Tata. Bom dia. Ficou, graças a Deus. E aí, Clô?

0: pedir?
1: Pode,
0: Qualquer
1: pode.
0: também, pede uma música, mas você tá
1: Qual?
0: aí,
1: Quer mais da conta?
0: Bocá. Quero pedir aí pro Zé do Rancho e Zé do Pino,
1: Certo.
0: colo da noite. Toda noite, Chicão e do Betão, e Mariana do Forró, e Bolesco, é o homem de chapéu de vermelho,
1: Tá se vendo?
0: Mauro, Rodrigo. Manda um alô aí pra todos os ouvintes aí que tá ouvindo, Rodinei, Sul, Jô, todos os ouvintes. E a Azeita,
1: Tá bom.
0: você também, com a
1: Obrigado.
0: Nani, sua esposa, a Cita,
1: Obrigado.
0: abraço, entendeu, meu querido?
1: Valeu, Zé. Eu quero mandar um abraço também aqui pro meu amigo Timba. O Timba, lá na Maria Rosa, um abraço pra você. Obrigado pelo carinho da audiência. Aquela hora que você me ligou, não deu jeito, eu atendi. Eu tava ocupado aqui. Mas tá bom, eu entendi que você falou que amanhã vem cá, né? Então tá bom, pode vir. O programa é de vocês, que a gente vai chegar aqui. O rapaz aqui entra pra dentro, tá bom, fazendo papo seu dia, tá bom? Então tá bom. Fala, Valeriano.

0: 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Os preços da soja e do milho subiram no mercado brasileiro nos últimos dias. A soja atingiu os maiores valores nominais diários desde abril de 2023. A alta da soja é puxada pela forte demanda, principalmente na China, e também pela menor oferta dos produtores brasileiros que estão segurando novas vendas. As incertezas sobre a produção mundial na próxima safra, incluindo o possível efeito do El Niño, também ajuda a manter os preços elevados. No milho, mesmo com o avanço da colheita da segunda safra, os preços continuam firmes. Produtores estão reduzindo as vendas, enquanto compradores precisam recompor os estoques.
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0: Agora é bom, a gente, 6 horas e 38 minutos. É o programa Raiz de Sertaneja, hoje até as 8 horas. É, você pode ligar pra cá, pode ligar pela sua música. O nosso telefone é o 3999-15-6234. É 999-15-6234. 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Vamos de ladrão, vamos de gente que quer falar com a gente. Bora!
1: Bom dia, meu amigão, louco.
0: Fala, Marcão!
1: Vai sertanejo isso aí, satisfação conversar com você, rapaz, muita alegria, muita paz. Entendeu? Bom demais, uma tarde de acordar, agradecer a Deus pelo acordar, né? Tua, pra gente abrir os olhos, tomar um cafezinho, caminhar, andar, comer bem, né, Adão? Pra ficar o bem, não importa quem, né? Esse aqui é o mais café, sou de uma clapada. Tem aquela música, a Casa da Avenida, Casa da Avenida, tem o Paladura, Rádio Cibermão, Rádio Sertanejo, tá bom?
0: Tá bom, meu filho.
1: Todo sábado, domingo, sabe, não perco não, né? 6 horas em ponto, é oração da família com as suas belas palavras da sua esposa.
0: Tá
1: parabéns, meu filho, gratidão, e Deus acima de tudo, tchau, tchau.
0: Tchau, tchau, Marcão, valeu, meu amigo, um abraço, hein? É, e depois nós vamos atender o Antônio, lá de... Não falou Antônio, de que é, né?

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Júlio César Fazenda, quer falar com o César? 6984-399-606. 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E aí, vamos demais com nós, né? Canta Débora de Cassiano, Caipira de Gravada. Depois Delfino e Delmão, Lembrança de Boiadeiro. Agora em Palmas, gente. 7:36, depois vamos para a nossa, vamos para a Roda Mariana.

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feliz com seu retorno, com sua saúde e com esse programa maravilhoso que nos giganteia todo final de semana de música país, é música realmente com ele. Abraço, seu amigo Pedro Luiz. Bom dia, compadre Alvarente, rapaz.

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1: Uma pesquisa desenvolvida no interior do Tocantins acaba de alcançar reconhecimento internacional. O professor Leonardo Matheus Barnabé Batista, do curso de Direito da Universidade Estadual do Tocantins, em Indianópolis, foi contemplado com o prêmio SSN, um importante auxílio internacional concedido por uma das mais respeitadas redes acadêmicas do mundo, dedicadas aos estudos sobre vigilância, privacidade, tecnologia e sociedade. Este é um reconhecimento internacional importante para uma pesquisa desenvolvida no interior do Tocantins, demonstrando que temas produzidos na nossa região têm relevância para os debates globais. A pesquisa pretende investigar como a produção de informações, o uso de tecnologias, estatísticas e dados territoriais influenciam formas de monitoramento, controle e gestão das populações indígenas por parte do Estado.
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0: 8:10.
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0: A Silva Coreão. Vamos fazer refletas. Mais um amigo apaixonando os corações. Já.
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0: 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O que temos pra hoje é saudade. 8h22.
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0: 8h44.
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1: Muito obrigado, gente. Olha só, voltou. 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
2: O programa Memória Institucional da Universidade Estadual do Tocantins reuniu diretores dos campus da Unitins, coordenadores de cursos, representantes da Universidade Aberta do Brasil e do programa Tô Graduado para debater iniciativas voltadas à preservação e valorização da memória institucional da universidade. Foram apresentadas propostas para estimular o desenvolvimento de ações e projetos nos campus e polos da Unitins que contribuam para o resgate, a organização e a preservação da trajetória da Unitins em diferentes territórios do Estado. O programa Memória Institucional é uma iniciativa voltada ao resgate, organização e difusão da história da Unitins, buscando preservar documentos, registros, relatos e demais elementos que compõem a trajetória da instituição desde sua criação, fortalecendo sua identidade e contribuindo para a construção da memória universitária do Tocantins.
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0: É, estamos cantando junto mais uma vez, mano.
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0: 9:13.
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0: MC Bruninho! Aí, galera. Sucesso, viu? Obrigado pelo carinho. Obrigado por participar desse momento especial na nossa carreira. É. Tamo junto. Sem sucesso. Salva de palmas pra Bruninho!
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2: 9h49.
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0: 18.
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2: Obrigado, Diego Pedro. Obrigado, Marrone, por aceitar o convite, que até essa roda de recadinho.
3: Falou, menino, sucesso pra vocês.
2: Oh, sabe, obrigado a vocês, viu?
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0: Faz barulho pro time, Thiago!
1: E cabeça de salva!
2: 10 e 14.
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0: 10:22.
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0: Bravo.
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1: 10h43.
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0: Chega na perícia, não. E não sabia.
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10h52. 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

Obrigado pela presença, obrigado pela energia de vocês, obrigado pelo carinho. Obrigado por estar aqui com a gente em mais um dia especial, mais uma noite especial. Que Deus abençoe nossos fã-clubes, nossos amigos, nossos familiares. Muito obrigado por somar com a gente toda essa noite com a nossa energia. Vamos lá!

0: 11 horas.
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0: 11:22.
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0: Ô, gente, o que você tá falando do Zezé, Camargo?
1: Aqui é o Luciano, tá dando jeito pra todo mundo.
0: É isso aí, Zezé.
1: É isso, garoto. Tuna! Quero
2: viver a vida. Oi, gente, aqui quem fala é o Fernando.
3: Eu sou o Sorocaba.
2: Felicidades aí pra todos, tá?
3: É que o meu coração é de paz.

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0: Muito obrigado. Obrigado, PC. Obrigado, Camboriú.
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1: Obrigado, gente.
2: 11:34.
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0: 약속해.
1: 11시 45.
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0: Meio-dia 17.
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0: dia 25.
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0: coisa linda, galera!
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gente! Obrigado pela presença, obrigado pela energia de vocês, obrigado pelo carinho. Obrigado por estar aqui com a gente em mais um dia especial, mais uma noite especial. Que Deus abençoe nossos fã-clubes, nossos amigos, nossos familiares. Muito obrigado por somar com a gente toda essa noite com a nossa energia. Vamos lá!

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0: Meio-dia e 58.
1: Da Silva, Cordeão!
2: Toma, você vem, Freitas!
1: Mais uma, viu?
3: Apaixonando os corações.
1: Só!
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0: 1:18.
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0: 1:24.
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0: 1,31.
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0: Obrigado. Obrigado, BC. Obrigado, Camboriú.
1: Uma e 53.
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0: Muito obrigado! 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
1: 12:04.
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2: Acima, Coreão. Vamos fazer entregas. Mais uma, viu? Achando os corações.
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0: 2 e 9.
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0: Romano.
1: 12:21.
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0: 2:26. 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
1: Agora é com vocês, Clube Marrone,
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12h40.

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2h56. 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
1: Obrigado, gente. 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
2: 3 e 8.
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0: 13:36.
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1: 13h42. 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

gente! Obrigado pela presença, obrigado pela energia de vocês, obrigado pelo carinho. Obrigado por estar aqui com a gente em mais um dia especial, mais uma noite especial. Que Deus abençoe nossos fã-clubes, nossos amigos, nossos familiares. Muito obrigado por somar com a gente toda essa noite com a nossa energia. Vamos lá!

0: 349.
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13h55. 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
1: Uma pesquisa desenvolvida no interior do Tocantins acaba de alcançar reconhecimento internacional. O professor Leonardo Matheus Barnabé Batista, do curso de Direito da Universidade Estadual do Tocantins, em Indianópolis, foi contemplado com o prêmio SSN, um importante auxílio internacional concedido por uma das mais respeitadas redes acadêmicas do mundo, dedicadas aos estudos sobre vigilância, privacidade, tecnologia e sociedade. Este é um reconhecimento internacional importante para uma pesquisa desenvolvida no interior do Tocantins, demonstrando que temas produzidos na nossa região têm relevância para os debates globais. A pesquisa pretende investigar como a produção de informações, o uso de tecnologias, estatísticas e dados territoriais influenciam formas de monitoramento, controle e gestão das populações indígenas por parte do Estado.
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0: 48.
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0: 4:21.
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3: 4h54.
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0: Obrigado, senhoras e senhores. Douras
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1: O Centro de Idiomas da Universidade Estadual do Tocantins está com vagas abertas até o dia 14 de julho para os cursos de inglês, espanhol e linguagem brasileira de sinais, Libras. As inscrições são realizadas exclusivamente pelo sistema concurso e seleções no portal da Unitins, pelo link www.unitins.br/concursos. Os cursos serão na modalidade presencial ou virtual, a depender do módulo, com a oferta de 40 vagas por turma. Ao todo, são 13 turmas e a participação nos cursos será totalmente gratuita, não havendo cobrança de taxa de inscrição ou matrícula. Há vagas abertas para a comunidade e vagas exclusivas para públicos específicos.
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1: Seja bem-vindo, Maria Mendonça.
2: 17 com o Marluciano.

0: 5:34.
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0: 5:41.
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0: A Prefeitura de Paraíso do Tocantins abriu credenciamento para empresas interessadas em comercializar produtos e serviços durante o 9º Festival do Jabari e as comemorações pelos 63 anos do município. As inscrições serão realizadas nos dias 21, 22 e 23 deste mês, exclusivamente pela plataforma Colab, até às 6 horas da tarde do último dia. O evento será realizado nos dias 21, 22 e 23 de outubro, na Avenida José Otávio, em frente ao Centro de Convenções. A participação é exclusiva para empresas regularmente constituídas, com sede e atividade econômica comprovadamente em Paraíso. Cada empresa poderá concorrer apenas a uma vaga. Para os empreendimentos de alimentação, o Jabari ou o Sumu deve ser utilizado na preparação comercializada e estar descrito na ficha técnica da Receita. O edital completo está disponível na plataforma Colab. Outras informações podem ser obtidas na Secretaria Municipal de Turismo, Lazer e Cultura. Mara Santos para a Unitins FM.
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3: 18:04.
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2: 18h36.
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3: O Ministério da Saúde começou a oferecer pela primeira vez a vacina pneumocócica 20 valente, a pneumo 20, para pessoas com 85 anos ou mais pelo SUS. A vacina protege contra 20 tipos de bactéria que pode causar doenças graves como pneumonia e meningite. A meta é vacinar pelo menos 90% dos mais de 2 milhões e 300 mil idosos nessa faixa etária em todo o país. Para receber a dose, é necessário apresentar um documento que comprove a idade e não é preciso de prescrição médica. O esquema depende das vacinas pneumocócicas que o idoso já tenha recebido. Por isso, a orientação é procurar uma unidade de saúde para conferir o histórico de vacinação e receber a orientação correta. A vacinação também poderá ser feita em ações extramuros e atendimento domiciliar, principalmente para idosos com dificuldade de locomoção ou acesso aos serviços de saúde. Tina Santos para o Unitins FM.
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9: O Detran Tocantins vai leiloar 660 veículos em Palmas nos dias 7 e 8 de outubro, a partir das 9 da manhã. São 234 veículos destinados à circulação e 423 trocadas para aproveitamento de peças. Os lances mínimos variam de R$30 a R$5.000. Antes do leilão, os veículos poderão ser visitados entre 28 de setembro e 6 de outubro, das 8 da manhã ao meio-dia ou das 2 às 6 da tarde, no pátio do Detran, na BR-010, em Palmas. 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Pessoas físicas e jurídicas podem disputar.

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1: A Secretaria Estadual da Educação abriu processo de seleção para a função pública de diretor de unidade escolar da rede estadual de ensino. E a iniciativa é realizada em parceria com a Universidade Estadual do Tocantins. A designação para a função terá validade de 3 anos, podendo haver uma recondução mediante aprovação em novo processo seletivo. As inscrições são gratuitas e deverão ser realizadas exclusivamente pela internet. No portal da Unitins, no link www.unitins.br/concursos, cada candidato poderá escolher apenas uma escola no momento da inscrição. As avaliações ocorrerão nos municípios de Araguaína, Araguatins, Arraias, Colinas, Genópolis, Guaraí, Gurupi, Miracema, Palmas, Paraíso, Pedro Afonso, Porto Nacional e Tocantinópolis.
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1: 85.
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0: 8h52.
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0: 8h59.
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